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1: Edição das 11, bom dia. A Câmara Municipal do Marco de Canaveses promove amanhã mais uma edição do Open Day Marco Invest, um encontro anual que junta empreendedores, empresas e a comunidade para debater os desafios e oportunidades do tecido empresarial local. A edição deste ano será dedicada ao tema Inteligência Artificial nas empresas, de oportunidades e desafios. O programa inclui um painel de convidados com experiência na implementação de soluções de inteligência artificial em contexto empresarial, assim como a apresentação de projetos desenvolvidos no espaço Marco Invest. A iniciativa, segundo a autarquia, pretende promover a partilha de conhecimento, o debate e o networking entre os diferentes agentes económicos da região. Penafiel prepara-se para mais uma edição da Noite Branca, Cidade das Emoções, que se realizará na próxima sexta-feira, 4 de julho. Este ano, o evento apresenta várias novidades, com o objetivo de proporcionar uma experiência ainda mais completa a quem visitar a cidade. A principal estreia é o Sameiro Sunset, que decorre entre as 18 e as 21 horas, junto à Igreja do Sameiro. Outra novidade é a criação de novas praças temáticas no centro da cidade. Entre elas, destaque para a Praça Eletrónica, dedicada à música eletrónica, e para a Praça Jardim dos Namorados, pensada para momentos de lazer e descontração. A animação começa ainda antes do início oficial da Noite Branca, entre as 19 e as 21 horas. Vários grupos de bombos vão percorrer a avenida. A organização reforçou também o número de fotospots, criando mais locais para que visitantes e participantes possam registar os melhores momentos da noite. Há mais informação na edição das 12. Até lá, tenha um bom dia.
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Muito bom dia, passam 13 minutos e meio das 11 da manhã. Sejam bem-vindos a mais uma emissão do É Natural Naturalmente. Nesta terceira parte vamos consigo até ao meio-dia. Via aberta pelo nosso telefone habitual 255-539-098, 255-539-098. 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

0: 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É a frase. Olá, bom dia.
1: Bom dia, menina, como está? Estou bem?
0: Eu estou bem, obrigada, dona Fátima. E a senhora?
1: Ah, não estou lá muito bem, filha. Partiu-me um dente, estou consumida. Mas adiante.
0: Isso é que é mal. Dona Fátima, o tema é de Fernando Farinha, sim, vai dedicar...
1: Farinha, e quero, uma hora de amor, quero dedicar aos meus filhinhos, à Maria Emília Pereira, com um beijinho para toda a família, e à Martins Reveira também para toda a família, e para a Sra. Passos Ferreira, com tudo de bom, um beijinho muito grande. Para completar a maneira, visitar as hipas de mostreira. E para a menina, tudo de bom, um beijinho natural e até lá, se Deus quiser.
0: Muito obrigada, dona Fátima, para si também e que tudo corra bem.

0: Para trás fica Fernando Farinha, próxima chamada. Olá, bom dia.
1: Bom dia, menina Maria José.
0: Bom dia, Dona Celeste. O tema é de Tony Carreira, eu sei. Vai dedicar?
1: Olha, vou dedicar para a menina Maria José com um beijinho, um bom dia, tudo bom. Vai para toda a minha família e vai para todos os amiguinhos e amiguinhas. Estou-me a dedicar um beijinho para todos e um bom dia para todos. E para compras à maneira, visite lojas e para Gêmeas Ferreira. Até logo e muito obrigada.
0: E para si também uma boa terça-feira. Bom dia.

0: 11:24. Olá, bom dia.
1: Bom dia, Dona Zezinha. Como está? Passou bem?
0: Eu estou bem, obrigada, Dona Emília. A senhora?
1: Bem, muito obrigada pela sua atenção, Dona Zezinha.
0: Vamos preparar-nos porque o calor vai apertar, não é assim?
1: É, parece que sim, já vai apertar mais.
0: Muito bem, vamos então ouvir José Cid a minha música e vai dedicar.
1: Exatamente, Dona Zezinha. Sim, digo para todos os meus familiares. À Dona Fatinha Correia, desejo-lhe as melhoras. A senhora Dona Maria de Vila Boa de Quires. Sr. Joaquim dos Jornais e sua esposa, a Dona Palmeirinha e marido, Sra. Dona Silvia de Passos de Ferreira, um beijinho e continuação de rápidas melhoras, e para a Sra. Dona Celeste Amarante, para todas as outras senhoras, para quem costumo de cá, desejo um dia feliz para todas. Mas sempre aquele beijinho de muita amizade para a minha querida amiga, Sra. Dona Matilde Ribeiro, para o seu marido, Sr. José, para a sua filhinha menina Catarina, pequenina Maria Inês, Maria Miguel, menino Rafael, um beijinho de tamanho de mundo, pelas todas, muita saúde. Para compras à maneira, visite as lojas, estejamos fazer. Até logo, se Deus quiser, Dona Zezinha, muito obrigada.
0: Obrigada também, Dona Emília. Resto de boa terça-feira. Vem aí o tema de José Cid.

0: Próxima chamada que chega-nos de Ermamar. Olá, bom dia.
1: Olá, minha querida amiga, amiga do coração. Como vai?
0: Eu vou bem, obrigada, dona Amélia. E a senhora?
1: Eu também lá vou andando, meninos empurrões lá.
0: É melhor não empurrar muito, porque a Ermamar ainda fica lá,
1: um pouquinho.
0: Lá no alto. Muito bem.
1: Não é, menina?
0: Dona Amélia, o tema é de Tristão da Silva, vai dedicar.
1: Vou sim, menina. E, para o meu marido, para a dona Maria José de Passos de Ferreira, para a dona Viviana, para a dona Emília de Amarante, para a dona Cândida de Sinfãs, para a dona Filomena Vilela, um beijinho enormíssimo do tamanho do mundo para a menina Sílvia, com muita saúde e tudo de bom, que vai tudo correr bem, e um grande beijinho também do meu marido para ela, com as melhoras. Para o senhor Carlos Alberto de Porto, para o senhor Silvador do Porto, para a dona Celeste Amarante, para a dona Emília de Fiel, para a menina Sandrinha e para a irmã Fernanda, também com rápidas melhoras, com tudo bom. Muitos beijinhos para estas amiguinhas todas. E vai um grande beijinho para a menina Maria José, do fundo do meu coração, com muito carinho. E para todos lá de casa, um abraço também do meu marido. E para compras à maneira, visite IPGEMES Ferreira. E muito obrigada, minha querida. E até amanhã, se os quiser.
0: Obrigada também, dona Amélia. E tudo bom para si e para o Sr. António.
1: Muito obrigada, menina.
0: Obrigada. Bom dia. Já iremos então ouvir o tema de Tristão da Silva, o pedido da nossa ouvinte, a dona Amélia, em Ermamar. 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

0: Düşmüyorsa
1: problema relativamente à música de Tristão da Silva. Vamos tentar recuperar, se assim for possível, ainda a música de Tristão da Silva. Ficam desde já os nossos pedidos de desculpa à nossa ouvinte, a Dona Amélia, em Irmamar, mas situações que acontecem imprevistos desta natureza. Vamos, dentro de breves instantes, tentar recuperar então esse tema de Tristão da Silva.

0: Tristão da Silva, chegamos a bom porto. Vamos então para a próxima chamada. Olá, bom dia.
1: Bom dia, Dona Maria César. Tudo bem consigo?
0: Comigo bem. Obrigada, Maria. Com a senhora?
1: Também está, Dona Maria José. Obrigada.
0: O tema é de Leonardo das Passarinhas. Vai dedicar?
1: Está, Dona Maria José, e toda a sua família, com um beijinho também do mundo. Está a Dona Emília de Panaciel, está a Dona Emília de Amarante, para a Isabela e para a Ana, para a Carolina e para o Matias, para as minhas duas filhas, filhas e netinho e marido. Para toda a vossa maravilhosa rádio, com um lindo dia de segunda-feira, com muita saúde, paz, amor e alegria, tudo bom para si e para os seus. Para compensar a maneira psicológica, paremos por lei.
0: E para a senhora também, uma boa terça-feira. Bom dia.

0: 11:40. Olá, bom dia.
1: Bom dia.
0: Bom dia, temos o prazer de falar com...
1: Carlos Alberto Porto.
0: Sr. Carlos Alberto, está bem disposto?
1: Tem que ser, é obrigatório. O colocador é obrigatório.
0: O tema é de Carlos Mendes, Amélia dos Olhos Doces, e vai dedicar.
1: Olha, vou dedicar, para, antes de mais nada, para a Laura da Marante e família, Dona Celeste da Marante e família, menina Silvia de Paz Ferreira e as melhoras, o Sr. Cristina do Aeroporto e esposa, o Sr. Belindo Marco e esposa, o Sr. Augusto Gonçalves, a Dona Emília de Penafiel, a Dona Emília de Amarante, o Sr. Carlos Machado, o Sr. Teresa Luxemburgo, os seus pais, Dona Alice Isabela, Manuel António de Mião, Dona Amélia de Armamário, Dona Matilde, Albertino Balongo, Alzirinha da Serrinha, Palmeirinha, meu marido, e a menina Graça. E para si também um beijinho, com muito respeito, para nós doentinhos as melhoras, e para nós migrantes aquele abraço, para compras à maneira, lojas, hipermercados, Gêmeos Ferreira.
0: Resto de boa terça-feira. Bom dia. O tema é de Carlos Mendes, Amélia dos Olhos Doces.

0: Amélia dos Olhos Doces, o tema de Carlos Mendes. Olá, bom dia.
1: Bom dia, Dona Maria José.
0: Bom dia,
1: Rita de Marco.
0: Bem disposta, Rita.
1: Sim, Dona Maria José. E a Dona Maria também está?
0: Também estou, é. Obrigada. O tema é de Carmen Silva, vai dedicar?
1: Para todos que ouvem a nossa Rádio Marcoense, para essa grande equipa, e que Deus ajude a todos a realizar os seus sonhos, tanto a dormir como a acordar. Muita saúde para todos.
0: Para Compras à Maneira?
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0: É isso mesmo. Uma boa terça-feira para si. Bom dia.
1: Obrigado, igualmente.
0: Bom dia.
1: Obrigado.

0: O tema de Carmen Silva. Olá, bom dia.
1: Bom dia.
0: Bom dia, temos o prazer de falar com...
1: Liliana.
0: Liliana, que nos liga de onde?
1: De Figueiró.
0: Figueiró Amarante, certo?
1: Sim, Figueiró Santiago.
0: Figueiró Santiago, muito bem. O tema é de Marco Ribeiro, vai dedicar...
1: Sim, queria dedicar em especial para toda a família, principalmente ao Marco Ribeiro, com muitos beijinhos e muitas felicidades, nós estamos cá com ele.
0: E para Compras à Maneira?
1: Para Compras à Maneira, Lojas e Pergemos Ferreira.
0: Uma boa terça-feira para si, bom dia.
1: Obrigada, igualmente.

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2: Rádio Marcoense, são 12 horas.

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1: Amanhã há Open Day Marco Invest, no Marco de Canaveses. Penafiel prepara-se para mais uma edição da Noite Branca, Cidade das Emoções.

0: meio-dia, a Câmara Municipal do Marco de Canaveses promove amanhã mais uma edição do Open Day Marco Invest, um encontro anual que junta empreendedores, empresas e a comunidade para debater os desafios e oportunidades do tecido empresarial local. A edição de 2026 será dedicada ao tema inteligência artificial nas empresas, oportunidades e desafios. Ora, o programa inclui um painel de convidados com experiência na implementação de soluções de inteligência artificial em contexto empresarial, bem como a apresentação de projetos desenvolvidos no espaço Marco Invest, como explica o vereador com o pelouro do desenvolvimento económico do município de Marco de Canaveses, Nuno Pinto.
1: Passamos desta nossa.
0: Já vamos então a esse registro do vereador, Nuno Pinto.
2: No Open Day, o que nós pretendemos é apresentar o do que melhor nós temos no empreendedorismo novo, nas chamadas startups, no nosso concelho, e no caso em específico, abrir o espaço, esse sim, o espaço Marco Invest, o espaço onde nós temos criado o acolhimento de algumas empresas, pequenas empresas do território, pessoas que nos escolheram, têm o seu início de atividade sediado no nosso espaço Marco Invest, que funciona no Marco Fórum 21, e neste dia abrimos-nos à comunidade e é uma oportunidade para eles mostrar o que estão a fazer. Muitas iniciativas por vezes nos surpreendem pela sua diversidade, pela sua inovação, e é um dia em que eles têm também, além de refletirmos sobre muitas outras coisas ligadas ao empreendedorismo, também uma oportunidade que todas as pessoas que estão a fazer a sua incubação do seu negócio no espaço Marco Invest têm essa oportunidade de demonstrarem o que andam a fazer.
0: Nuno Pinto e o Open Day Marco Invest, que irá decorrer amanhã aqui em Marco de Canaveses. Penafiel prepara-se para mais uma edição da Noite Branca, Cidade das Emoções, que se realizará sexta-feira. Este ano o evento apresenta várias novidades com o objetivo de proporcionar uma experiência ainda mais completa a quem visitar a cidade, indica a organização. A principal estreia é o Sameiro Sunset, que decorre entre as 18 e as 21 horas, junto à Igreja de Sameiro. Outra novidade é a criação de novas praças temáticas no centro da cidade, entre elas destaque para a Praça Eletrónica, dedicada à música eletrónica, e para a Praça Jardim dos Namorados, pensada para momentos de lazer e descontração. A animação começa ainda antes do início oficial da Noite Branca, entre as 19 e as 21 horas. Vários grupos de bombos vão percorrer a avenida. A organização reforçou também o número de fotospots, criando mais locais para que visitantes e participantes possam registar os melhores momentos da noite. A Freguesia de Abragão, no Conselho de Penafiel, prepara-se para receber mais uma edição da Feira de Primavera, que terá lugar no próximo dia 11 de julho, no Largo da Igreja, a partir das 10 da manhã. O evento organizado pela Junta de Freguesia contará com um programa diversificado, segundo o Presidente de Junta de Abragão, António Ribeiro. A realização do certame foi adiada devido às condições meteorológicas adversas sentidas em maio.
1: A realização desta nossa feira de primavera, que já não é de primavera uma vez que já estamos na estação de verão, no entanto, devido às intempéries, à trovoada e chuva que se foi sentir por altura de maio, nós não conseguimos fazê-la e adiámo-la para julho. A nossa feira de primavera tem como objetivo, em primeiro lugar, a divulgação da nossa vila, dar condições aos expositores da região de apresentarem os seus produtos, o seu artesanato e de promover as atividades económicas locais, bem assim como também a gastronomia e também o convívio, a confraternização, que é, sem sombra de dúvida, para além de um evento que visa tudo aquilo que eu acabei de dizer, uma forma também de criação da felicidade para as pessoas, para nós que aqui estamos e para todos aqueles que nos possam visitar nesse dia. E deixo desde já aqui um convite, que nos visitem, que são muito bem-vindos a Abragão e que serão certamente muito bem recebidos.
0: O programa irá decorrer no Largo da Igreja entre as 10 e as 24 horas, mas também haverá animação.
1: Desde logo teremos sempre a presença de grupos de bombos que darão início à movimentação da feira. Haverá também durante a tarde uma arruada dos caretos de Bursós nas ruas da nossa vila. Mais tarde haverá a queima do careto. Haverá também uma festa da espuma e animação musical.
0: António Ribeiro, Presidente de Junta de Freguesia de Abragão, com a Feira de Primavera, que irá decorrer na 11 de julho, no Largo da Igreja. É uma ratificação relativamente à data da Noite Branca Cidade das Emoções, que será no sábado e não na sexta-feira, como erradamente havia anunciado Penafiel, que irá então realizar mais uma edição da Noite Branca Cidade das Emoções no próximo sábado, 4 de julho. Amarante, atletas do Conselho vão representar, atletas vão representar o Conselho na 16ª edição dos Jogos do Eixo Atlântico, que decorre entre 5 e 10 de julho em Santiago de Compostela, Espanha. A comitiva amarantina é composta por 29 elementos e 24 atletas, 4 treinadores e um técnico do município. Os jovens competem nas modalidades de handball masculino e voleibol feminino, com equipas formadas por 12 atletas em cada modalidade. Os Jogos do Eixo Atlântico vão reunir cerca de 2 mil participantes de 28 municípios da Galiza e do Norte de Portugal. As piscinas municipais de ar livre de Baião reabriram ao público esta terça-feira, dando início à época balnear no concelho. A reabertura integra também a programação da terceira semana do desporto e do associativismo, que levará animação cultural às piscinas municipais através de atuações de associações e coletividades do concelho. A fechar fica o tempo. A previsão para este dia 30 de junho, terça-feira, é de céu pouco nublado ou limpo, vento fraco a moderado de norte-noroeste. É tudo. Boa tarde.

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0: Muito boa tarde, meio-dia e 33, já a seguir na Marcoense FM, avançamos com a primeira edição de Bola ao Centro, é já a seguir.
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0: Nesta edição, claro, o Campeonato do Mundo, Alemanha e Países Baixos fora do Mundial. Nesta edição ainda vamos conhecer a primeira contratação do Alpendurada para a temporada 2026-27. Vila Caís renova com André Reis, Aliança de Gandra renova com Jorge Palheira, Lixa renova com Marcos Nunes e Caído de Rei renova com Jorge Moreira. Vamos escutá-los aqui nesta edição.
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0: Muito boa tarde. Continuam a cair gigantes no Campeonato do Mundo. A Alemanha e os Países Baixos foram eliminados na última madrugada, ambos após desempates por grandes penalidades. Os Países Baixos empataram um golo com Marrocos no tempo regulamentar, mas a seleção marroquina foi mais eficaz nos penaltis e garantiu a presença nos oitavos de final, onde vai defrontar o Canadá. Também a Alemanha ficou pelo caminho. O Paraguai chegou ao intervalo em vantagem 1-0. Kai Havertz restabeleceu a igualdade na segunda parte, mas os paraguaios acabaram por seguir em frente no desempate por penaltis. O Paraguai aguarda agora pelo vencedor do encontro entre França e Suécia, marcado para as 10 da noite. Antes desse jogo, às 6 da tarde, a Costa do Marfim de Diomandé mede forças com a Noruega de Fredrik Aursnes e Andreas Schjeldrup. Quem vencer encontra o Brasil nos oitavos de final, depois da vitória brasileira ontem sobre o Japão por 2-1. O gol da vitória apontado já em período de compensação. A próxima madrugada reserva ainda o México-Equador às 2 da manhã. Portugal, esse continua a preparar o encontro com a Croácia, que se disputa dentro de 2 dias, na madrugada de quinta para sexta-feira. A seleção nacional cumpre hoje o último dia completo em Palm Beach. Roberto Martínez orienta mais um treino às 11 da manhã de Miami, 4 da tarde em Portugal, e deverá contar com os 27 jogadores durante toda a sessão. Às 13:15 da tarde, hora portuguesa, um jogador da Seleção Nacional faz antevisão do encontro com a Croácia em conferência de imprensa. Amanhã a equipa viaja para o Canadá, onde espera uma forte recepção da comunidade portuguesa, especialmente em Toronto, cidade que acolhe cerca de 500 mil de portugueses. A comitiva nacional também deverá encontrar temperaturas na ordem dos 35 graus. No futebol nacional, Sérgio Altamira é apresentado hoje como reforço do Sporting, depois de concluir exames médicos. No Benfica, Clément Lenglet já está em Lisboa e prepara os inícios dos trabalhos. No Porto, Nuno Tavares volta a ser associado aos Dragões. O lateral esquerdo português, que representa a Lazio, agrada ao treinador Francesco Farioli, embora as exigências da Lazio e da Lazio de Roma possam dificultar o negócio. Por aqui, o Alpendurada anunciou ontem a contratação de Diego Parini, tornando o médio argentino no primeiro reforço para a temporada 2026-27. Parini, de 28 anos, chega proveniente do Bragança, clube que representou nas duas últimas temporadas no Campeonato de Portugal e com o qual contribuiu na época passada para a presença no play-off de acesso à Liga 3. No futebol português, o argentino passou também pelo Mirandela, pelo Vidago e pelo Mirandês, depois de ter iniciado o percurso no Gimnásia de La Plata, na Argentina. Além da posição de médio defensivo, Diego Parini pode igualmente desempenhar funções como lateral esquerdo, oferecendo ao treinador Daniel Ferreira uma solução versátil para o setor defensivo e intermédio da equipa. Entretanto, o Alpendurada mantém-se ativo no mercado de transferências e pode reforçar o plantel com outro jogador argentino. Gianluca Godelias é um dos nomes em cima da mesa, depois de se ter cruzado com Daniel Ferreira a quando da passagem do técnico pelo Rezende, no início da temporada passada. Outro dos alvos do clube é o defesa central Marcos Valente, que iniciou a época passada no Marco 09 e terminou a temporada no Sinfãs. Paralelamente às movimentações no mercado, está confirmada a continuidade de 4 jogadores do plantel: o guarda-redes Gonçalo Pinheiro, o lateral Fábio Rodrigo, o defesa central Pepe e o ponta-de-lança Pedro Pauleta renovaram o contrato e vão continuar a representar o emblema do Conselho do Marco de Canaveses no Campeonato de Portugal. O Vila Caís oficializou a continuidade de André Reis no comando da equipa sénior. O técnico de apenas 29 anos vai cumprir a segunda época consecutiva ao leme do emblema do Conselho de Amarante. Na temporada transata, Reis conduziu o conjunto aurinegro a uma manutenção tranquila na Liga Pro, ao terminar a principal competição da Associação do Porto no 9º lugar da tabela. A Marcoense FM, o treinador admite que se tratou de uma renovação natural e que o entendimento entre a direção e a equipa técnica facilitou o acordo.
3: Foi uma renovação natural, tivemos que ajustar algumas coisas, como é óbvio, alguns objetivos para a próxima época. Somos uma equipa técnica ambiciosa, portanto tivemos que ajustar algumas coisas. De qualquer forma, identificámos com o projeto, a direção cumpriu no ano passado connosco, nós cumprimos com ele, portanto houve esse interesse das duas partes e foi uma negociação fácil.
0: Para a nova temporada, André Reis diz que os objetivos continuam humildes, mas ainda assim reconhece que pretende melhorar o 9º lugar da época passada.
3: Continuam a ser objetivos humildes, no entanto queremos fazer um bocadinho melhor que aquilo que foi este ano. Este ano conseguimos uma manutenção tranquila, no entanto para o ano vamos tentar ser mais competitivos ainda, tentar reforçar um bocadinho a equipa para sermos ainda mais capazes e estamos ainda mais fortes que aquilo que fomos este ano.
4: Mas o objetivo é só melhorar a classificação ou até entrar na luta por aqueles lugares cimeiros que podem dar acesso à subida da divisão, André?
3: Não, isso em momento algum foi pedido. É claro que se acontecesse, isso era o ideal, era o que nós queríamos. No entanto, passa por melhorar um bocadinho a classificação e fazer o melhor possível, como é óbvio.
0: Sobre o grupo de trabalho, sobre o plantel, André Reis admite alterações significativas.
3: Vai ser um plantel com bastantes mudanças, algumas por opção nossa, outras por opção dos jogadores. No entanto, vai ser um plantel quase novo. Acreditamos que vamos conseguir, na mesma, criar um plantel muito bom, apesar de ser novo. Acreditamos que vamos estar ainda mais fortes que aquilo que éramos no ano passado.
0: André Reis vai continuar ao leme do Vila Caís em 2026-27 na Liga Pro da Associação do Porto. Para além de André Reis, a equipa técnica do emblema amarantino integra Alexis Moreira como adjunto, Miguel Mendes como preparador físico, Daniel Silva como treinador de guarda-redes e o analista André Moreira. O Aliança de Gandra também vai manter Jorge Palheira no comando técnico da equipa sénior. A continuidade do treinador de 42 anos surge na sequência do trabalho desenvolvido desde março, altura em que assumiu a equipa para os últimos 7 jogos da temporada e conseguiu conduzi-la até ao 4º lugar da classificação. O desempenho alcançado levou a direção do emblema do Conselho de Paredes a renovar a confiança no técnico. Jorge Palheira recorda que o desafio lançado na reta final da época anterior foi correspondido com dedicação.
5: Na altura foi-me proposto a fazer uma reta final como nós estávamos à espera de trabalho e de empenho, e isso foi visto por quem estávamos a acompanhar, e podia ter corrido melhor, é lógico. O nosso objetivo era chegar ao 3º lugar, não conseguimos, mas infelizmente, mas é o trabalho.
0: O Aliança de Gandra terminou a temporada passada no 4º lugar da tabela. Palheira assume que pretende melhorar essa classificação obtida, dar seguimento ao trabalho desenvolvido até aqui.
5: A direção que me pediu foi o dar seguimento ao empenho, ao trabalho e ganhar todos os jogos, que é o nosso objetivo, é lutar por 3 pontos todos os jogos que tivermos a disputar, disputá-los sempre para ganhar, tanto em casa como fora. Vai ser a nossa panagem de lutar sempre os 3 pontos e depois ver o que é que nos pode servir.
4: É candidato à Aliança de Gandra, Jorge?
5: Vai haver muitas equipas, sabe que na Hyundai é uma série, uma divisão muito competitiva e às vezes candidatos, às vezes aparecem equipas que esperam-se pouco e dão muito, não é? E por isso é que eu digo, nós vamos ser candidatos como somos todos. O que nós vamos fazer e prometer é que vamos disputar os jogos sempre para ganhar e depois vamos ver o que é que acontece, mas claro que candidatos vamos ser sempre, vamos ser uma equipa que toda a gente também, né, suponho que vamos lutar por os três pontos e acho que sim, acho que vamos estar sempre ali na luta todos os primeiros lugares, que é o que a gente quer.
4: Gostaria de, no mínimo, superar a classificação da época que terminou, não?
5: Sim, sim, claro, esse é o nosso objetivo, é como eu costumo dizer sempre, eu se puder ficar em segundo não vou ficar em terceiro, não é? E se puder ficar em primeiro, não vou ficar em segundo. É mesmo assim, nós todos, sempre que a gente se compromete com algum objetivo, é sempre para dar o melhor e ficar a mais em cima possível.
0: Não. Quanto ao plantel, Jorge Palheira revela que a base da equipa do Aliança de Gandra foi preservada, mas admite novidades.
5: Permaneceu uma base forte, tínhamos em mente, permaneceu e vai haver muitas mudanças, e é lógico. E aí fomos buscar, principalmente, jogadores que achávamos que encaixavam bem do nosso perfil como equipa técnica e como clube e que vão dar, esperemos que deem a resposta certa que tinham dado já este ano pelas andanças que já têm tido os jogadores e acho que sim, vamos ter um plantel muito competitivo.
0: Jorge Palheira renova com a Aliança de Gandra. A equipa técnica do emblema do Conselho de Paredes será composta também pelos treinadores adjuntos João Leal e Hugo Pedro, bem como pelo treinador de guarda-redes Tiago Muniz. O Lixa também confirmou a continuidade de Marcos Nunes no comando técnico da equipa sénior, num projeto que terá como palco a divisão de elite da Associação de Futebol do Porto. O experiente treinador de 51 anos chegou ao clube do Conselho de Felgueiras no final de janeiro com o objetivo de evitar a descida de divisão na Liga Pro, a missão que não se concretizou. Ainda assim, a direção manteve a confiança no técnico, que segue agora com a responsabilidade de liderar a reconstrução do plantel e devolver o clube aos patamares mais altos da competição distrital. Sobre a renovação, Marcos Nunes adianta que o acordo já estava estabelecido desde o final da época passada.
6: Foi fácil chegar a um entendimento, gente muito boa, a direção fez tudo para que nada nos faltasse. Tentámos fazer contratações porque sentimos que o plantel estava muito curto, principalmente em termos de avançados, e a direção nessa altura fez tudo, mas em janeiro e fevereiro não depende só da vontade da direção e do treinador para fazer contratações, e não conseguimos, muito por culpa dos clubes que não deixaram ser os jogadores. E sim, logo a seguir ao jogo de Pedras Rubras, nós conversámos e falámos, e o presidente disse-me que se continuasse, e o diretor desportivo, o Rui, disse-me que se eles continuassem, porque houve este impasse ainda na direção, se continuavam ou não, eu seria a aposta deles para tentar pôr o Lixa outra vez na Lombay. E nós vamos nos preparar muito bem, mesmo que nós não queiramos ser candidatos. Penso que vamos ser considerados por toda a gente candidatos, tendo em conta aquilo que é o Lixa, tendo em conta aquilo que é a história do clube. Vamos ser sempre considerados como candidatos a seguir vivo.
0: Lixa quer regressar à Liga Pro da Associação do Porto perante a descida e a necessidade de reajuste financeiro. O Lixa alterou a estratégia de construção do plantel, aposta esta época mais na proximidade geográfica dos jogadores.
6: O Lixa teve que baixar o orçamento, e também estamos numa divisão abaixo, o orçamento desceu, e tentamos aqui arranjar jogadores mais próximos da Lixa, o que nem sempre é fácil, porque também não há muitos clubes aqui próximos da Lixa. Aquilo que fez com que o orçamento ano passado fosse mais alto foi grande parte a isso, é que os jogadores fossem bastante longe da Lixa, e este ano tentámos arranjar aqui um plantel mais próximo para tentar baixar o orçamento, e isso foi conseguido. O nosso plantel está praticamente fechado, pode ainda entrar um ou outro jogador, mas está praticamente fechado e estamos muito contentes com aquilo que conseguimos.
0: Sobre o campeonato, Marcos Nunes antecipa uma divisão de elite muito competitiva.
6: É natural que esta divisão esteja muito mais forte, tendo em conta que agora a Lombay é só uma sede. Antes havia 32 equipas no campeonato mais forte do distrito, agora só há 18. Isso faz com que esta divisão, nestes últimos dois anos, tenha sido muito mais forte e vai continuar assim, para aquilo que eu posso dizer, e para aquilo que são as contratações daquilo que vai ser os nossos adversários, vai ser outra vez uma competição nivelada por cima, com qualidade. Eu não tenho qualquer experiência, vai ser o primeiro ano nesta divisão, mas fui acompanhando, porque também já vi muitos jogos desta divisão, e sinto que nestes últimos dois anos esta divisão está muito mais forte, com orçamentos muito mais altos que aquilo que era normal nesta divisão.
0: Marcos Nunes, o treinador, continua ao lema do Leixa, que na época passada baixou à divisão de elite, vai tentar recolocar o clube do Conselho de Felgueiras outra vez na Liga Pro. Na elite vai jogar também o Caí de Rei, após a promoção da época passada. Jorge Moreira vai manter-se ao lema do emblema do Conselho de Lousada, prolongando um percurso que começou em janeiro de 2025, quando assumiu funções. O Caí de Rei atravessava um momento delicado na classificação da Divisão de Honra. Chamado para inverter a situação, o treinador de 35 anos conseguiu assegurar a permanência e evitar a descida de divisão. Na época transata, a evolução da equipa foi evidente. O Caí de Rei terminou no segundo lugar da Série 1 e garantiu a promoção à divisão de elite. A entrada neste segundo escalão da Associação de Porto representa um novo patamar competitivo para o clube, algo que Jorge Moreira encara com muito realismo.
7: Vai ser uma época bastante difícil, temos consciência disso, até porque tudo fazia parte de uma forma, queríamos de uma forma sustentada poder novamente levar o clube a esta divisão, onde o Caído já esteve, ainda que noutro nome, não é? Porque na altura era a antiga divisão de honra, onde o Caído esteve sempre e permaneceu sempre, e queríamos voltar a esta divisão. No entanto, pronto, foi assim, foi uma época que correu muito bem a todos os níveis. E eu acho que ninguém esperava que o Caído pudesse se intrometer naquela luta e depois acabou por subir. Agora, sabemos que em termos de orçamento vamos combater com equipas com outro orçamento, mas isso não nos tira a vontade de competir, porque também se conseguimos alcançar esta vaga da divisão de elite é porque fomos merecedores dela, por isso queremos muito desfrutar desta divisão, mas muito conscientes das dificuldades imensas que vamos ter nesta divisão.
0: E por isso deixa um aviso quanto aos adeptos, quanto às expectativas para a nova época, pedindo realismo.
7: Eu acho que o importante aqui é estarmos todos muito, muito conscientes, porque épocas como a do ano passado serão muito difíceis de voltarem a acontecer. Isto não nos retira a responsabilidade de querermos ser competitivos e pronto, e de entrar todos os jogos para pontuar, mas temos completa noção que será difícil pelos adversários que vamos encontrar, é um nível de exigência muito maior, mas estamos cá para a luta, estamos cá para sermos competitivos e para desfrutarmos desta divisão.
4: Fazer a manutenção o mais rápido possível, é isso, Jorge?
7: Sim, Luís Miguel, esse é o grande objetivo. O objetivo passa pela manutenção. Já o ano passado passava, não, mas este ano, sem dúvida alguma, que é a manutenção, e queremos fazê-la o mais rápido possível. Temos noção que vai ser muito, muito complicado, mas esse é o grande objetivo. É agora que cá estamos, não queremos sair desta divisão.
0: Quanto ao plantel, Jorge Moreira garante a continuidade da estrutura principal da equipa, fruto da confiança no grupo que garantiu a subida.
7: Eu sou um treinador muito grato para aqueles que me acompanham, porque eu comecei esta aventura há um ano e meio, e eu sou muito grato sempre pelas oportunidades que tenho, pelos jogadores que me acompanham. E com isto dizer o quê? Que a maior parte do plantel vai manter-se connosco. Porquê? Porque eles são merecedores de ir viver esta nova aventura connosco à divisão superior. Porque foram homens que nos deram esta subida. E por isso, mais do que ninguém, também merecem ir lá connosco, com a direção, com os sócios, com os adeptos, com a equipa técnica. Os jogadores merecem também ir desfrutar desta divisão. É verdade que temos e que vamos aqui reforçar alguns setores, mas muito da base do plantel do Caí de Rei será com os jogadores que fizeram parte do plantel ano passado, mas com algumas contratações que vamos fazer. Estamos a falar de 4 ou 5 jogadores que não continuam connosco, e muito até por opção deles, e depois queremos ir buscar alguns jogadores para colmatar essas saídas, para estarmos o mais preparados possível para esta divisão.
0: Jorge Moreira, treinador que continua ao lema do Caído de Rei, Caído que na temporada passada garantiu a subida à divisão de elite da Associação de Futebol do Porto.

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1: Quinze minutos e meio passam das 13 horas. Muito boa tarde, bem-vindos à emissão de Envolvências para esta terça-feira. Dia 30 de junho, vamos consigo até às 14 horas em via aberta pelo nosso telefone habitual 255-539-098, 255-539-098. Pode ligar e pedir a música da sua preferência.

0: Vamos então para a primeira chamada telefónica. Olá, boa tarde.
1: Olá, boa tarde.
0: Boa tarde, temos o prazer de falar com...
1: Com a Paula Queiroz em Amarante.
0: Paula, o tema é de Marco Ribeiro, vai dedicar...
1: Sim, à minha família, aos meus amigos, a toda a gente que gosta desta música, um beijinho grande ao Marco.
0: E para o seu carro comprar?
1: Para o seu carro comprar, vai a Bitecar.
0: Uma boa terça-feira, boa tarde.
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0: de renascer.
1: Marco Ribeiro, olá, boa tarde.
2: Boa tarde, menina.
1: A Laura, bem disposta?
2: Oh, que remédio, aqui com o alergito, mas pronto, a gente pega aqui num leque e abana e pronto.
1: É, na ventoinha.
2: E é só para não pôr uma ventoinha, porque a ventoinha é se pagar a luz ao fim do mês.
1: Pois, também é verdade. Abre a janela.
2: Está tudo aberto, está tudo aberto. Me falta eu ir lá para fora.
1: Pronto, então, olha, vá para debaixo da é ramada, não é?
2: É da ramada. Eu também tenho uma ramada, mas eu também ia daqui para lá para baixo, para o quintal, também ia para longe. Eu prefiro estar aqui na sentadinha no meu sofá.
1: Ok, mas então pronto, a música lá, Vânia Teixeira.
2: A musiquinha é para dedicar todas as pessoas amigas que eu costumo dedicar, todas que entro, as que não entro, as que gosto de ouvir e as que não gosto de paciência. Quem tiver parabéns, parabéns. Quem tiver menos bem, saúde rápida, melhoras. Para a nossa Marantines, para a nossa ouvinte que entrou agora também, que é daqui da Marante. Beijinho para todos, sejam todos muito felizes, portem-se todos muito mal, mas com muito estilo. Para o seu carro comprar, vá habitar. Mais um beijinho para si e até amanhã.
1: Muito obrigada, Laura, para si também. Resto de uma boa terça-feira.

0: 13, 25 e meio. Olá, boa tarde.
1: Olá, boa tarde, meu José, como está?
0: Eu estou bem, obrigada. Temos o prazer de falar com...
1: José Manuel, sou vencedor.
0: José Manuel, está bem disposto?
1: Eu estou e a sua mesa também.
0: Também, obrigada. Ora, bom, o tema é de...
1: Desde uma Fátima, bota a lenha na fogueira. Embora não sei, está, já está muito calor, mas pronto, não vou para botar muita lenha, porque senão o povo vai começar e isto já está, acho, muito perigoso.
0: Muito bem, é só um vencedor, também não é grave, porque tem o Rio Douro à beira, não é?
1: Tem, sim, senhor.
0: Ora bom, vamos então ao tema de... Bom, já sabemos a música, vamos à dedicatória.
1: Bom, eu vou para o Sr. Ferreira, para o Mauro, para o Luís, para o João Calceiro, para o Sr. Joaquim, para todos vocês da rádio e para o Sr. Carlos Comprar, vá habitar cá.
0: Isso mesmo. Uma boa terça-feira, boa tarde.
1: Obrigado, igualmente, para vocês também, obrigada.
0: Muito obrigada.

0: 13:30. Olá, boa tarde.
1: Boa tarde, Ana Maria José. Está tudo bem com você?
0: Bem, obrigada, Maria. Com a senhora?
1: Então, boa tarde, Ana Maria José. O pior é o calor.
0: Mas isso...
1: acho que nem com o Luís Martinho hoje na vizinha nem nada, só se for um tonto de água.
0: Isto não há volta a dar. O mesmo
1: não,
0: melhor,
1: senhora.
0: Ou uma ventoinha, ou uma fresquinha.
1: Quem acho que é melhor uma fresquinha, gosto mais de uma fresquinha.
0: Quem tiver
1: de
0: oportunidade.
1: De que praias e que rios.
0: É. Que este, pior estão mesmo os calceteiros.
1: Como é que são piores. E os trolhos, Ana Maria.
0: Os trolhos, exatamente, quem trabalha, efetivamente, quem trabalha ao ar livre nesta altura é de uma dificuldade extrema.
1: Ora,
0: vamos então, nós queixamos, mas ainda assim estamos mais resguardados.
1: Nós temos estado dentro de casa, a fresquinha e assim, mas quem trabalha nestas áreas assim, mesmo as pessoas que andam a limpar, só que não é preciso fazer o nome da Ana Maria José, é complicado.
0: Pois é. Bom, vamos então ao tema de Martim, adormeci na casa dela e vai dedicar.
1: Para a Dona Maria José, toda a sua família com um beijinho do tamanho do mundo e com uma boa terça-feira para toda a gente, mas para o caso da Dona Maria José, que agora troco um bocado.
0: Muito bem. Então...
1: e para o seu quarto como estava a habitar. Beijinho, Dona Maria José.
0: Muito obrigada, Maria, muito obrigada. Para a senhora também, resto de uma boa terça-feira. Ficamos então com o Martim, adormeci na casa dela.

0: Mais uma chamada, olá, boa tarde.
1: Boa tarde, Dona Zezinha, como está? Passou bem?
0: Eu estou bem, obrigada, Dona Emília. E a senhora?
1: Bem, muito obrigadinha pela sua atenção, Dona Zezinha.
0: O tema é do José Cid, vai dedicar.
1: É que sim, digo para a Dona Zezinha, desejo a continuação de um bom dia de trabalho, um beijinho também do mundo e tudo bom para a senhora, para todos os meus familiares, para o senhor Carlos Alberto do Porto, senhor Silva do Aeroporto, senhora Dona Amélia de Armamar, e para todas as senhoras que já mencionei num programa anterior, um beijinho para todas e tudo de bom. E sempre aquele beijinho muito especial para a minha querida amiga, a senhora Dona Matilde Ribeiro, para o seu marido, senhor José, e para todos os seus familiares, para quem costuma dedicar, um beijinho e muita saúde para eles todos. Para o seu quarto comprar, vai vir para cá. Dona Zezinha, até logo, se Deus quiser, muito obrigado.
0: Obrigada também para a senhora, resto de uma boa terça-feira. Fica o mais recente tema de José Cid, poesia.

0: Passam 40 minutos das 13 horas. Olá, boa tarde.
1: Olá, meu amor, como está? Boa tarde.
0: Olá, dona Fátima, bem disposta?
1: Eu me falo muito pouco, por cotovelos na mesma.
0: Não percebi.
1: O dente partiu, mas só por cotovelos na mesma.
0: Ah, com certeza, pois, é notório, é muito evidente.
1: Olha, diga. Vou dar uma novidade.
0: Então.
1: Toda a gente se queixa do calor e eu estou aqui no Sete Maravilhas, na minha casa.
0: Oh.
1: Está condicionado.
0: Ora, ora, pois, mas sabe que são privilégios.
1: Pronto.
0: Mas isso são privilégios que não são para todos. Não é?
1: Eu tenho no sótão, sabe? Na altura, pois.
0: Claro.
1: Eu morava nesta casa, a Marilinha conhece, morava numa quinta. Pronto. Mas o aeroporto ficou com a quinta. E deu-me o dinheiro que eu quis, portanto, o dinheiro me falta.
0: Certo.
1: E resumindo,
0: mas há coisas que não se podem dizer.
1: Mas aqui desta casa também tem no sótão.
0: Também
1: e
0: tem.
1: Vivo, paga muito luz, não é?
0: Tem muitas comodidades, já percebemos. Dona Fátima, há coisas que não se podem contar aqui em antena. Ora bom, a toca e dança, coração de Portugal, vai dedicar.
1: Certo.
0: Vai dedicar.
1: Olha, isto é para ligar, para dedicar aos meus filhos. E para a sua família, e para o senhor, um beijinho muito grande. Tudo bom, e um beijinho para todos. E para o seu carro comprar, e para a BTK, e para a menina, um beijão de coração.
0: Muito obrigada.
1: E é para você saber que estou aqui na frescura.
0: Ora, e faz muito bem. E faz muito bem, então aproveite. Nós também vamos tentar, vamos lá ver se conseguimos. Toque a dança, coração de Portugal, dona Fátima, uma boa terça-feira.
1: Beijinhos
0: para si, até logo.

0: Toca e Dança em Coração de Portugal, o tema que acabamos de escutar. 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
0: Vamos então para mais uma chamada. Olá, boa tarde.
2: Boa tarde.
0: O tema é de André. Boa tarde, temos o prazer de falar com...
2: Palmeira de Castelões.
0: Dona Palmeira, está bem disposta?
2: Bem disposta, e a Dona Maria José.
0: Também, obrigada. Eu ganhei aqui balanço, já ia. André Amaro, com Desajeitado, vai dedicar-me.
2: Vou dedicar ao meu marido, aos meus filhos, aos meus netos, à minha nora e ao meu genro, e à Rádio Marcoense. Para o seu par comprar, vá à Vitacar.
0: É isso mesmo. Boa terça-feira para si. Boa tarde.
2: Boa tarde, obrigada.

0: E vamos para a nova chamada. Olá, boa tarde.
1: Boa tarde, Maria José.
0: Adelino, o tema é de Jorge Loureiro, sou calceteiro, vai dedicar.
1: Bom, sim, bem, sei, posso colocar aí para ele, bem, querido irmão Marenda, para o Celeste Amarante, para a Silva, para a Ferreira, para a Rodinda de Paredes, bem, sei, para a Joaninha, para a Filipinha, para a Luciana dos Gornidés, para a Lindinha de Paredes, para o Norberto, para a Tânia da França, para a Karina, para o marido e para o Norberto, e vai ser para o carro do Porto, e para a minha colega Maria de Freixo, e para o irmão que é Pedro Costeiro, e para a mãe da Jéssica, para a Alexandra de Carambos, e para si, para a sua família, para o seu carro comprar e te dedicar.
0: E para si também, resto de uma boa terça-feira. São sim as despedidas da emissão de Envolvências neste dia 30 de junho. Boa tarde.

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0: 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Trigue.

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0: Olá amigos, muito boa tarde, cá estamos nós na Turma dos Repetentes desta terça-feira, 30 de junho. Eu sou o Luís Miguel Nogueira, vou fazer-lhe companhia até bem perto das 6 da tarde. Espero que me acompanhe durante estas 3 horas de emissão.
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0: Até às 6 pode enviar-nos a sua mensagem de texto ou de áudio para o WhatsApp da Marcoense FM 968-704-225, 968-704-225, é para onde pode e deve enviar a sua mensagem escrita. Estou à espera da sua mensagem de texto ou de voz. Quero saber onde é que nos está a escutar nesta tarde de terça-feira.
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0: Muito, muito obrigado pela companhia. Para já, prosseguimos com Ágata, Deixa-te Andar.

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4: Olá, eu sou o Tiago Cardoso e a minha música A Ti Não Falta Nada já está a passar na Marquense FM. Espero que gostem.

0: A música do Sinfonense, Tiago Cardoso, chama-se A Ti Não Falta Nada. São agora 13h39. Boa tarde, amigos. Esta é a turma. Deixo uma saudação para o Nando Páscoa, que nos escuta em duas igrejas paredes. Nando, muito obrigado pela sua mensagem. Uma boa tarde. O Nando, que nos deseja uma boa tarde a nós aqui na rádio, também para todos os ouvintes, amigos, familiares e a todos os imigrantes. Forte abraço, Nando. Um bom resto de terça-feira.
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0: 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Também quero saber onde nos escuta. Envie a sua mensagem para o WhatsApp da Marcoense FM. Pode ser mensagem de texto ou de voz, 968-704-225, 968-704-225.

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3: Muito boa tarde, são 4 horas.
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3: Informação regional, a edição das 4 com Maria José Ferreira. Boa tarde.
4: Boa tarde. O município de Baião lançou um alerta à população devido ao agravamento do risco de incêndio rural previsto para os próximos dias. As previsões meteorológicas apontam para temperaturas entre os 30 e os 36 graus, baixa umidade, ausência de chuva e vegetação seca, fatores que aumentam significativamente a probabilidade de deflagração e propagação de incêndios. O perigo de incêndio será muito elevado na quarta-feira, atingindo um nível máximo na quinta e sexta. Para o fim de semana, a previsão aponta novamente para perigo muito elevado. Perante este cenário, a autarquia apela ao cumprimento rigoroso das restrições em vigor. Estão proibidas queimadas e queimas e deve ser evitada a utilização de máquinas que possam provocar faíscas ou calor, como motorroçadoras, motosserras ou rebarbadoras, sempre que a legislação o determine. O município recorda ainda que a maioria dos incêndios tem origem em comportamentos humanos e reforça que, em caso de incêndio ou de qualquer situação suspeita, deve ser contactado de imediato o 112. A Unidade Local de Saúde do Tâmega e Sousa realizou pela primeira vez uma cirurgia com recurso à tecnologia robótica. A intervenção, um bypass gástrico, decorreu com sucesso e assinala a entrada desta unidade hospitalar na cirurgia robótica. A nova tecnologia passa agora a integrar a resposta cirúrgica da instituição, sobretudo no tratamento da obesidade e do cancro do estômago, permitindo a maior precisão durante a operação e contribuindo para uma recuperação mais rápida dos doentes. Segundo a OLS do Tâmega e Sousa, a cirurgia robótica representa a evolução da cirurgia minimamente invasiva. A evidência científica indica que em doentes selecionados esta técnica pode reduzir a perda de sangue, a dor no pós-operatório, o risco de complicações e o tempo de internamento. A Biblioteca Municipal Albano Sardoeira, em Amarante, inaugura a 4 de julho a exposição A Leveza de Não Ser, da artista Fátima Teles. A mostra estará patente ao público até 1 de agosto, convidando os visitantes a desembarcarem numa reflexão sobre o espaço, o tempo e as infinitas possibilidades da criação artística. Através de um conjunto de obras assentes na simplicidade das formas geométricas, Fátima Teles explora a relação entre o espaço e o tempo. Com esta exposição, a Biblioteca Albano Sardoeira reforça assim a sua programação cultural. A entrada é livre. Nós voltamos na edição das 17 horas. Boa tarde.
3: Então até lá, Maria José Ferreira com a informação regional. 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

0: a música de Murilo Uf com Deixa Eu. Boa tarde, amigos. Já estamos na segunda hora da Turma dos Repetentes. Esta hora de emissão que vai consigo até às 5. Mas a turma fica na sua companhia até às 6 da tarde, esta hora do meio. 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E deixo aqui uma boa tarde para o Carlos Bessa, que nos escuta em Sobrosa Paredes. Carlos, forte abraço, obrigado pela sua mensagem. O Carlos que deseja uma boa tarde e tudo bom para os filhos Eduarda, João, Tiago, Mariana, para a neta Carolina, para o genro Pedro, claro, para a esposa Linda Bessa. Mensagem que nos chega do Carlos Bessa em Sobrosa Paredes. Carlos, forte abraço, a continuação de um bom resto de terça-feira. Um abraço também para o Guilherme Barbosa, que está connosco. Envia uma boa tarde para o Pedro da Bragão, João Cunha, João Mendes, para o Pedro Matos da Silva e para mim também uma boa terça-feira, uma terça-feira de muito calor, é verdade. Guilherme, um forte abraço, a continuação de um bom resto de dia para si e coloque-se na sombrinha, que é melhor. Um abraço e um beijinho também para a Maria José em Passos da Ferreira, que envia um grande beijinho para todos nós e para todos os ouvintes desta magnífica rádio. Muito obrigado, Maria José. Um beijinho. A continuação de um bom resto de terça-feira.
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0: 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Muito, muito obrigado pela companhia. Já sabe que até às 6 eu estou também à espera da sua mensagem de texto ou de áudio, que nos pode enviar para o WhatsApp da Marcoense FM, 968-704-225, 968-704-225. Eu quero saber onde é que nos está a escutar nesta tarde quente de terça-feira. Por agora, ficamos.

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0: Esta é a nova canção do Stock e Dança, vem para a festa. São 4h32, boa tarde, esta é a turma. Agora fazemos uma pequena pausa, já voltamos.
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0: Esta é a turma dos repetentes até às 6.
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0: 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Boa tarde para o José Ribeiro que nos escuta em Felgueiras. José, muito obrigado pela sua mensagem. O José que nos saúda a nós e a todos os ouvintes da Marcoense FM. Um bom resto de terça-feira para todos. Um beijinho para a esposa e para as filhas. José, forte abraço. Obrigado por mais uma vez estar à escuta da Marcoense FM. Boa tarde aí para Felgueiras.

0: a música que junta Cris Valente, Nino da Concertina. São 4h45, hora de emissão, oferta da Opticália de Marco de Canaveses e Baião. 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Um abraço para o Jorge Teixeira, que nos escuta na Alemanha, é de Penafiel, mas escuta-nos na Alemanha. Saúda-nos a nós aqui na rádio, também a todos os ouvintes. Uma saudação também para a esposa e para os filhos. Jorge, um forte abraço aí para a Alemanha. Obrigado por mais uma vez estar à escuta da Marcoense FM. Um bom resto de terça-feira para si. Forte abraço.
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0: Simone Mendes, Amor no Escuro. Ora, são 4h51, até às 6, está disponível o WhatsApp da Marcoense FM. Estou à espera da sua mensagem, pode enviá-la, uma mensagem escrita ou de voz, como quiser, 968-704-225, 968-704-225. Vá lá, diga-me onde é que nos está a escutar nesta tarde de terça-feira.
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2: Inevitavelmente que sim, gostamos, adoramos.
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0: Um dueto póstumo de Bárbara Bandeira com Amália Rodrigues, num inédito de Amália Rodrigues que Bárbara Bandeira recuperou e deu nesta canção espetacular chamada Rapariga. Estamos no final desta segunda hora da Turma dos Repetentes, esta hora de emissão que lhe foi oferecida pela Opticália de Marco de Canaveses e Baião. Já regresso daqui a pouco para a terceira hora.
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0: Vamos à informação regional, a edição das 5 com Maria José Ferreira. Boa tarde.
1: Boa tarde. O Conselho Marco de Canaveses passou a dispor de um novo espaço do cidadão. O equipamento foi inaugurado esta terça-feira na freguesia de Taboado e é o nono do género a entrar em funcionamento no Conselho. Com a abertura deste novo serviço, os habitantes de Taboado e das freguesias vizinhas passam a ter acesso mais próximo a dezenas de serviços da administração pública. O presidente da Junta, Joaquim Aguiar, considera que a criação deste espaço do cidadão representa uma importante mais-valia para a população.
2: É um serviço que trará, sem dúvida, uma mais-valia para a nossa freguesia, para os taboadenses, mas também acredito para toda aquela zona próxima de Taboado. Portanto, é um serviço que nós ambicionávamos, que trabalhámos muito para poder ter, juntamente com todos aqueles que nos puderam ajudar a ter este espaço. Acreditamos que o serviço que será prestado contribuirá muito para o desenvolvimento da nossa freguesia. E basicamente o que muda é isso, é nós estarmos muito mais próximos dos nossos fregueses e conseguimos dar resposta àquelas necessidades do dia-a-dia em que as pessoas teriam que se deslocar para recorrer a alguns serviços, como a chave móvel digital, carta de condução, cartão de cidadão e outros serviços que nós podemos oferecer. E por outro lado também que é muito importante para nós conseguirmos ajudar outros que acabem por visitar a nossa freguesia para recorrer esse e outros serviços que já temos, mas esse penso que vai completar e muito aquilo que é o dia-a-dia das pessoas nesta área, nesta região.
1: Joaquim Aguiar adiantou ainda que o espaço do cidadão funcionará para já durante o período da tarde, mas a Junta de Freguesia pretende alargar o horário de atendimento.
2: Nós temos esse serviço permanente durante a tarde. Temos também, por ambição, que ele possa vir a funcionar também de manhã, em função da procura e em função da organização que nós queremos fazer com os nossos recursos humanos. Nós quisemos garantir um horário diário e, por isso, definimos da parte da tarde que temos garantia que ele será feito. Mas penso que no futuro, e a procura que iremos ter, irá proporcionar também um alargamento deste horário para depois podermos, na plenitude, servirmos os nossos fregueses e todos aqueles que nos procuram durante a manhã e a tarde, durante o período da semana. Sim, é essa a nossa intenção.
1: Joaquim Aguiar, presidente da Junta de Freguesia de Taboado, Taboado que tem agora um novo espaço do cidadão que funcionará de segunda a sexta-feira no período da tarde. Voltamos na edição das 18 horas. Boa tarde.
0: Então até lá, Maria José Ferreira com a informação regional. Há mais informação na antena da Marcoense às 6 da tarde. Estas e outras notícias em marcoensefm.com. Daqui a pouco a segunda hora da turma.
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1: 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Olá, boa tarde, amigos. Já estamos na terceira hora da turma. Vamos consigo até às seis. Queres

0: Esta é a nova canção de Zé Mar, chama-se Compra Bilhete, no arranque desta terceira hora da turma. Boa tarde, eu sou o Luís Miguel Nogueira, estou consigo até às 6 aqui na sua rádio Marcoense FM.
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0: Até essa hora pode enviar-nos a sua mensagem de texto ou de áudio para o WhatsApp da Marcoense FM 968-704-225, 968-704-225. Foi o que fez a Luísa Mota, que nos escuta em Lousada. Boa tarde, Luísa. Obrigado pela sua mensagem mais uma vez. Envia um abraço para todos os ouvintes desta maravilhosa rádio marcoense. Um beijinho especial para a filha Nayara. Começou as suas férias escolares. E para mim também, com um abraço, muito obrigado, Luís, um beijinho, a continuação de um bom resto de terça-feira, muito obrigado pela companhia. Boa tarde também para a Fernanda Tavares, que nos escuta em Baião, está connosco, saúda-nos a nós e a todos os ouvintes, um bom resto de dia para as colegas de trabalho. Fernanda, obrigado pela sua mensagem, boa tarde também aí para Baião.
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0: Fogo no Peito é o single de estreia de um cantor natural de Vila Meã, aqui bem de perto, Marco Ribeiro. Um tema acabadinho de ser lançado, foi conhecido na passada sexta-feira. Fogo no Peito, Marco Ribeiro, é música nova aqui na sua rádio.

0: É a música nova, single de estreia de Marco Ribeiro, Fogo no Peito. É um cantor natural aqui de Vila Meá, bem de perto.
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1: Olá, boa tarde, são agora 5h33, estamos de volta à turma.
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0: É a nova canção de Romana, Saudades de Ter Saudades. Estamos a fechar esta emissão da Turma de Terça-feira.
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0: Foi um gosto enorme ter estado consigo durante estas 3 horas de emissão. Um grande abraço, seja feliz, faça alguém feliz. Até amanhã, se Deus quiser, às 3. Conto consigo, forte abraço.
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1: Boa tarde, edição das 18 horas. A Unidade Local de Saúde do Tâmega e Sousa realizou pela primeira vez uma cirurgia com recurso à tecnologia robótica. A intervenção, um bypass gástrico, decorreu com sucesso e marca a entrada da instituição na cirurgia robótica. A diretora clínica para a área dos cuidados de saúde hospitalares da OLS do Tâmega e Sousa, Filipa Carneiro, sublinha que o objetivo é disponibilizar tecnologia de última geração à população servida pela instituição.
2: Oferecer aquilo que temos de inovação e tecnologia a toda a população e, portanto, podermos tratar aqui esta população de 500 mil de habitantes com tecnologia de ponta de última geração. A cirurgia robótica permite não só conceder aos profissionais diferenciação, como é uma cirurgia minimamente invasiva, com um pós-operatório com muito melhores condições.
1: Numa primeira fase, a cirurgia robótica será utilizada pela especialidade cirurgia geral, com intervenções de cirurgia bariátrica, mas no futuro poderá ser alargada a outras áreas.
2: Nós temos previsto não só a especialidade de cirurgia geral, que iniciou hoje com cirurgia bariátrica, os tais bypasses. A cirurgia robótica vai começar pela unidade gastroesofágica, também na cirurgia oncológica do estômago. E depois passaremos para mais duas especialidades, para a urologia, com cirurgias oncológicas da próstata, e seguidamente também para a ginecologia.
1: A aquisição do sistema robótico representou um investimento considerável, tendo sido financiado através do Plano de Recuperação e Resiliência.
2: Estamos a falar num investimento de 1,5 milhão de euros, que foi com recurso a um sistema de financiamento de PRR. Isto num total de investimento em tecnologia que iremos fazer a curto prazo de mais 5 milhões de euros, num total de 6 milhões e meio de euros.
1: Esta inovação pode, de algum modo, reforçar a capacidade da OLS para atrair médicos e outros profissionais diferenciados?
2: Sem dúvida, a diferenciação e a tecnologia é sempre um fator atrativo para o Sistema Nacional de Saúde e para médicos, nomeadamente cirurgiões e anestesiologistas, que querem estar preparados na sua carreira para progressão e para oferecer aos doentes o tratamento de última linha.
1: Diretora de clínica que destaca os benefícios diretos para os utentes, garantindo que estes passam a ter acesso a tratamento menos invasivo.
2: Quero transmitir que os doentes terão acesso nesta unidade a tecnologia, neste caso a cirurgia robótica de última geração, e que poderão ter um pós-operatório com melhores condições, menos invasivo, menos agressivo e logo com menos dor e melhor recuperação em menos tempo.
1: O LS do Tâmega e Sousa realiza a primeira cirurgia robótica. O município de Baião lançou um alerta à população devido ao agravamento do risco de incêndio rural previsto para os próximos dias. As previsões meteorológicas apontam para temperaturas entre os 30 e os 36 graus, baixo

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2: Muito boa tarde, passam 15 minutos das 18 horas. Sejam bem-vindos à emissão de Liga de Amigos nesta terça-feira, 30 de junho. Começamos aqui e vamos consigo até às 19 horas com via aberta pelo nosso telefone habitual 255-539-098. 255-539-098. Pode ligar e pedir a música da sua preferência.

0: então para a primeira chamada. Olá, boa tarde.
1: Muito boa tarde, Maria José. Eu fundamentalmente, está bem disposta mesmo já.
0: Bem disposta, António Sousa, obrigado. O tema é de Toy. Pergunto-lhe se vai dedicar.
1: Pois, também um beijinho para a minha esposa Júlia também e para o Lino de Marca na vez e com um porto abraço para o Toy, que nos sintoniza para Setúbal e para cima José com uma ótima terça-feira, Maria José.
0: Muito obrigada. Resto de boa terça-feira também para si. Boa tarde.
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0: Mais uma chamada. Olá, boa tarde.
1: Olá, José, mais uma vez, boa tarde.
0: Boa tarde, Ana Fátima, bem disposta?
1: Sempre, como muito é. Bem. Meio não há mais expressões.
0: Ainda bem, o tema é de José Cid.
1: É de Carmenzita.
0: E vai dedicar. E vai
1: dedicar aos filhos, à família e à família com uma boa noite para todos. E à Matilde Ribeiro e à sua família toda também com uma boa noite. E à filha do Tato Ferreira também com uma boa noite. E um beijinho muito grande, tudo bom. Para a menina Maria José, mais sua mãezinha, marido e filho, uma boa noite para todos. A menina Maria José, uma boa ida para casa. Isso, muita saúde, um beijão do coração, meu amor. Também há que os quiser.
0: Muito obrigada, Ana Fátima, para a senhora também. Resto de uma boa terça-feira.
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0: 18:27. Olá, boa tarde.
1: Boa tarde, menina Maria José.
0: Dona Maria José, bem disposta.
1: E a menina também está bem disposta.
0: Também, muito obrigada, Dona Maria José. O tema é de Clemente, o teu açúcar vai dedicar.
1: É para dedicar à menina, a toda a equipa dessa rádio e a todos os ouvintes. Continuação de uma boa terça-feira para a menina. Beijinhos, até à próxima.
0: Muito obrigada, Dona Maria José. Também para si, resto de uma boa terça-feira.
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0: O Teu Açúcar, o tema de Clemente. Olá, boa tarde.
1: Boa tarde, Dona Zezinha, como está? Passou bem?
0: Bem, obrigada, Dona Emília e a senhora.
1: Bem, muito obrigada pela sua atenção, Dona Zezinha.
0: O tema é de Douro Negro, Mamá Esperança, vai dedicar-me?
1: Dedico, sim, digo para a Dona Zezinha, desejo um resto de um bom trabalho, um bom regresso a casa e uma santa noite para a senhora e para todos os seus. Para todos os meus familiares, para todas as senhoras e suas famílias que já mencionei nos programas anteriores, um beijinho para todos e uma boa noite e muita saúde para todos. Dona Zezinha, uma vez mais um beijinho e até amanhã, se Deus quiser. Fico com Deus e muito obrigada.
0: Obrigada também, Dona Emília, e resto de boa terça-feira.
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1: Vamos então para mais uma chamada. Olá, boa tarde.
2: Boa tarde, Ana Maria José.
1: A Sílvia, bem disposta?
2: Estou bem, obrigada. O calor não ajuda, mas pronto.
1: É verdade. O tema é de versos. Pergunta-lhe se vai dedicar.
2: Eu dedico para a Ana Maria José com um beijinho, com um bom fim de tarde, uma boa noite, tudo bom. Um beijinho à Dona Emília, que eu vi há bocadinho, e beijinho à Dona Emília, tudo bom. Também um beijinho para a Dona Matilde, o pezinho dela. A Dona Celeste, um beijinho. A Dona Fatinha, um beijinho para ela. Hoje achei a mais murchinha, não sei porquê. Um beijinho para ela. Um beijinho para a Sandra e para os meninos. A Dona Filomena, também um beijinho com todo um piso da senhora. Para a Dona Laura, um beijinho. Para Carlos Alberto do Porto. Para a Sra. Silva, também um beijinho com tudo bom. Para a Adelina do Mar, também. Para a Dona Linda, um beijinho também. A Dona Amélia, ao marido, aquele beijinho amigo com tudo bom. Aí sim, Dona Amélia. E para si, Dona Maria Zé, mais um beijinho e fico bem, muito obrigada. E até qualquer dia ou até amanhã, se Deus quiser.
1: Muito obrigada, Sílvia. Para a senhora também, resto de uma boa terça-feira. Obrigada.

0: 18:42. Olá, boa tarde.
1: Olá, boa tarde, Marisa.
0: Boa tarde. Olá. Sandra, bem disposta?
1: Sim, está tudo bem. E com a Marisa, também está?
0: Também, obrigada. O tema é de Calema, braços, e vai dedicar.
1: Sim, bem um beijinho grande aqui para toda a minha família, bem um beijinho à Sílvia, que acabei de ouvir, um beijinho grande para ela, e bem beijinhos também para a Celeste Amarante, a Dona Cândida Sinfães, a Filomena, a Dona Amélia, a Dona Emília da Amarante, a Olga de Lousada, o Sr. João Paulo e a esposa, o Norberto de Paris, o Sr. Silva do Aeroporto, o Sr. Rui Carneiro e todos os outros participantes. Para a Marisa, um beijinho grande e até amanhã, Marisa.
0: Muito obrigada para si também, resto de boa terça-feira, boa tarde.

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1: 18 horas e 52 minutos. Vamos então para a última chamada. Olá, boa tarde.
2: Olá, muito boa tarde.
1: Boa tarde, temos o prazer de falar com...
2: Abílio Teixeira, de Felgueiras.
1: Abílio, bem disposto.
0: Quer espalhar?
2: Sempre. Você também?
1: Também, muito obrigada. Ora, a Scorpion se vai dedicar?
2: É para todos que estão a ouvir a rádio neste momento.
1: Muito bem, fica então o tema, Abílio, e o resto de uma boa terça-feira para si. Boa tarde.
2: Deus, igualmente para si. Obrigada. Boa tarde.

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1: Boa tarde, edição das 19 horas. O Conselho do Marco de Canaveses passou a dispor de um novo espaço de cidadão. O equipamento foi inaugurado esta terça-feira na Freguesia Taboado e é o nono do género a entrar em funcionamento no município. Com a abertura deste novo serviço, os habitantes de Taboado e das freguesias vizinhas passam a ter acesso mais próximo a dezenas de serviços da administração pública. O presidente da Junta de Taboado, Joaquim Aguiar, considera que a criação do espaço do cidadão representa uma importante mais-valia para a população.
2: É um serviço que trará, sem dúvida, uma mais-valia para a nossa freguesia, para os taboadenses, mas também acredito para toda aquela zona próxima de Taboado. Portanto, é um serviço que nós ambicionávamos, que trabalhámos muito para poder ter, juntamente com todos aqueles que nos puderam ajudar a ter este espaço. Acreditamos que o serviço que será prestado contribuirá muito para o desenvolvimento da nossa freguesia. E basicamente o que muda é isso, é nós estarmos muito mais próximos dos nossos fregueses e conseguimos dar resposta àquelas necessidades do dia-a-dia em que as pessoas teriam que se deslocar para recorrer a alguns serviços, como a chave móvel digital, carta de condução, cartão de cidadão e outros serviços que nós podemos oferecer. E por outro lado também que é muito importante para nós conseguirmos ajudar outros que acabem por visitar a nossa freguesia para recorrer esse e outros serviços que já temos, mas esse penso que vai completar e muito aquilo que é o dia-a-dia das pessoas nesta área, nesta região.
1: Joaquim Aguiar adiantou ainda que o Espaço Cidadão funcionará para já durante o período da tarde, mas a Junta de Freguesia pretende alargar o horário de atendimento para amanhã, caso a procura o justifique.
2: Nós temos esse serviço permanente durante a tarde. Temos também, por ambição, que ele possa vir a funcionar também de manhã, em função da procura e em função da organização que nós queremos fazer com os nossos recursos humanos. Nós quisemos garantir um horário diário e, por isso, definimos da parte da tarde que temos garantia que ele será feito. Mas penso que no futuro, e a procura que iremos ter, irá proporcionar também um alargamento deste horário para depois podermos, na plenitude, servirmos os nossos fregueses e todos aqueles que nos procuram durante a manhã e a tarde, durante o período da semana. Sim, é essa a nossa intenção.
1: Joaquim Aguiar, o presidente da Junta de Freguesia de Taboado, Taboado que passa a dispor de um espaço do cidadão. Este é já o nono do género a entrar em funcionamento no Conselho. A Câmara Municipal do Marco de Canaveses recorda também que tem vindo a reforçar a rede de espaços do cidadão desde 2019, numa estratégia de aproximação dos serviços públicos à população. A Câmara Municipal do Marco de Canaveses, que promove amanhã mais uma edição do Open Day Marco Invest, um encontro anual que junta empreendedores, empresas e comunidade para debater os desafios e oportunidades do tecido empresarial local. A edição 2026 será dedicada ao tema inteligência artificial nas empresas, oportunidades e desafios. O programa inclui um painel de convidados com experiência na implementação de soluções de inteligência artificial em contexto empresarial, assim como a apresentação de projetos desenvolvidos no espaço Marco Invest, explica Nuno Pinto, vereador com o pluro do desenvolvimento económico da autarquia marcoense.
3: No Open Day, o que nós pretendemos é apresentar o do que melhor nós temos no empreendedorismo novo, nas chamadas startups, no nosso concelho, e no caso em específico, abrir o espaço, esse sim, o espaço Marco Invest, o espaço onde nós temos criado o acolhimento de algumas empresas, pequenas empresas do território, pessoas que nos escolheram, têm o seu início de atividade sediado no nosso espaço Marco Invest, que funciona no Marco Fórum 21, e neste dia abrimos-nos à comunidade e é uma oportunidade para eles mostrar o que estão a fazer. Muitas iniciativas por vezes nos surpreendem pela sua diversidade, pela sua inovação, e é um dia em que eles têm também, além de refletirmos sobre muitas outras coisas ligadas ao empreendedorismo, também uma oportunidade que todas as pessoas que estão a fazer a sua incubação do seu negócio no espaço Marco Invest têm essa oportunidade de demonstrarem o que andam a fazer.
1: Open Day Marco Invest decorre amanhã. A Unidade Local de Saúde do Tâmega e Sousa entrou na era da cirurgia robótica. A primeira intervenção com esta tecnologia foi um bypass gástrico e decorreu com sucesso. A nova plataforma permitirá realizar cirurgias mais precisas, menos invasivas e com uma recuperação mais rápida para os doentes. A diretora clínica, Filipa Carneiro, explica a importância deste investimento.
4: oferecer aquilo que temos de inovação e tecnologia a toda a população e, portanto, podermos tratar aqui esta população de 1 milhão de habitantes com tecnologia de ponta de última geração. A cirurgia robótica permite não só conceder aos profissionais diferenciação, como é uma cirurgia minimamente invasiva, com pós-operatório, com muito melhores condições.
1: Cirurgia robótica passa numa primeira fase a ser utilizada pela equipa de cirurgia geral. Posteriormente, o programa será alargado a outras áreas de cirurgia.
4: Nós temos previsto não só a especialidade de cirurgia geral que iniciou hoje com cirurgia bariátrica, os tais bypasses. A cirurgia robótica vai começar pela unidade gastroesofágica, também na cirurgia oncológica do estômago. E depois passaremos para mais duas especialidades, para a urologia, com cirurgias oncológicas da próstata e seguidamente também para a ginecologia.
1: A aquisição do sistema integrado ou integra um plano de modernização tecnológica da OLS do Tâmega e Sousa avaliado em 6 milhões e meio de euros.
4: Estamos a falar num investimento de 1 milhão e meio de euros, que foi com recurso a um sistema de financiamento de PRR. Isto num total de investimento em tecnologia que iremos fazer a curto prazo de mais 5 milhões de euros, num total de 6 milhões e meio.
1: Filipa Carneiro, diretora clínica da OLS do Tâmega e Sousa. A Biblioteca Municipal Albano Sardoeira inaugura no próximo dia 4 de julho a exposição A Leveza de Não Ser, da artista Fátima Teles. A mostra estará patente ao público até 1 de agosto, convidando os visitantes a embarcarem numa reflexão sobre o espaço, o tempo e as infinitas possibilidades da criação artística. O município de Baião lançou um alerta à população devido ao agravamento do risco de incêndio rural previsto para os próximos dias. As previsões meteorológicas apontam para temperaturas entre os 30 e os 36 graus, baixa umidade, ausência de chuva e vegetação muito seca, fatores que aumentam significativamente a probabilidade de degradação e propagação de flagração e propagação de incêndios. O perigo de incêndio será muito elevado na quarta-feira, atingindo o nível máximo na quinta e sexta-feira para o fim de semana. A previsão aponta novamente para perigo muito elevado. Perante este cenário, a autarquia apela ao cumprimento rigoroso das restrições em vigor. Estão proibidas queimadas e queimas e deve ser evitada a utilização de máquinas que possam provocar faíscas ou calor, como motorroçadoras, motosserras ou rebarbadoras, sempre que a legislação o determine. O município recorda ainda que a maioria dos incêndios tem origem em comportamentos humanos e reforça que, em caso de incêndio ou de qualquer situação suspeita, deve ser contactado de imediato o 112. A terminar, o tempo para amanhã, a previsão é de céu pouco nublado ou limpo, vento fraco a moderado de norte a noroeste, subida da temperatura máxima. É tudo. Boa tarde.

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0: Essa menina é muito perigosa. Perigosa.
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1: Essa é para você que não vê os momentos mais simples passando na sua vida, viu?

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